Okay. Barefoot ballot. Let me make the clean up. 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Vem cá, boy. Quanta influência. De onde veio o rock que vocês estão cantando hoje, ok?

Ok? Tinha uma coisa naquele tempo que chamava-se Angie Sweet. Inclusive os Beatles regravaram tempos depois. Mas uma coisa fazia Angie Sweet. When I'm walking down the street, I'll ask you. Ah, aquela música. Ok. Vamos lá.

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